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Obviamos Lilith, o tema que non se interpretaba, Espiño. E agora continuamos e facémolo viaxando ata o Brasil para ouvir a Barro co seu tema titulado Mata o Nego.

Canto de andar era o tema que nos interpretaban Luarna Lubre. En este preciso instante viaxamos a Portugal para ouvir outro dos grandes temas dos viziños, onde que eu tiña a cabeza. Adiante con eles.

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Agardarei era o tema que nos interpretaban Eladio e os seres queridos e Vega. E agora imos de novo a Portugal para ouvir un clásico do noso programa e tamén da música portuguesa. Chega da man de Sebastián Antunes, Sara Vidal e a cuadrilla este tema titulado Sei que a vida non nos dá tudo.

E con esta música íamos aproximando poquinho a pouco ao final desta edición do Grandes Voces do Noso Mundo. E para o final, reservamos a música de Guadi Galego, Cedeira.

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Acabades de escoitar o poema titulado Onde moran os que aman, da poetisa Luz Pozo Garza, pertencente ao seu poemario Códice Calixtino, publicado no ano 1991.

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0: Acabades de escoitar o famoso poema do poeta cambadés Ramón Cabanillas titulado Camiño Longo, extraído do seu primeiro poemario que foi publicado na Habana no ano 1915 baixo o título Vento Mareiro.
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